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1: 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Salamu alaikum. 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I'll do my speech in Portuguese, but I think that we have translator here. Sua Excelência Doutora Samia Suluhu Hassan, Presidente da República Unida da Tanzânia, Senhora Ministro dos Negócios Estrangeiros para a África Oriental da Tanzânia, Senhor Ministro de Negócios Estrangeiros e Comércio Internacional do Zimbábue, aqui presente, senhores membros das delegações da República Unida da Tanzânia e da República de Moçambique, senhores membros do Corpo Diplomático, aqui presentes, distintas delegações estrangeiras, aqui presentes, distintos dirigentes de instituições públicas e privadas, aqui presentes, distintos empresários, investidores, expositores e representantes do setor privado nacional e estrangeiro, distintos convidados, minhas senhoras e meus senhores. Sentimos-nos bastante honrados e com muita gratidão por participar nesta cerimónia da abertura da 50ª edição da Feira Internacional do Comércio de Dar es Salaam, a histórica Saba Saba, na qualidade do país convidado honra, distinção que recebemos com muita humildade a responsabilidade e considerá-la uma homenagem à sólida amizade que une Moçambique e Tanzânia e ao percurso histórico de irmandade que os nossos povos construíram ao longo de várias décadas. Tanzânia é Moçambique, Moçambique é Tanzânia. Deste modo, gostaria de expressar a Sua Excelência, a Senhora Presidente Samia Suluhu Hassan, ao Governo e ao povo irmão da República Unida da Tanzânia, o nosso sincero agradecimento pelo honroso convite que nos foi dirigido e pela calorosa hospitalidade com que a delegação moçambicana tem sido acolhida desde que chegou a Dar es Salaam. Apresento igualmente as nossas calorosas felicitações para a celebração do Jubileu do Ouro desta prestigiada feira, um marco que testemunha 5 décadas de compromisso da Tanzânia com o comércio, a industrialização, o investimento e a integração econômica do nosso continente. Celebrar 50 anos de Saba Saba é celebrar muito mais do que uma legitimidade de uma feira internacional. É celebrar uma instituição que cresceu acompanhando a transformação econômica da Tanzânia e que hoje se afirma como uma das mais importantes plataformas africanas da promoção do comércio, da inovação, como vimos jovens durante a visita que nós fizemos à feira, da indústria e do investimento. Parabéns, Tanzânia. Parabéns, Mama Samia. O lema desta edição, transformação industrial, inovação tecnológica, conectividade logística e facilitação do

luta de libertação nacional. Antes de assinalarmos o acordo de cooperação, partilhamos ideais, sacrifício entre os nossos povos, esperança entre os nossos povos. Muito antes de falarmos de corredores logísticos e de cadeias de valor de comércio, os nossos povos já caminhavam juntos, lado a lado, na defesa da liberdade, da independência e da dignidade dos africanos, liderados na altura por Malimo Júlio Nyerere e Eduardo Mondlane. A Tanzânia ocupa, por isso, no coração do povo moçambicano, um lugar singular na memória coletiva do povo moçambicano. Foi nesta terra generosa que muitos dos nossos compatriotas libertadores encontraram abrigo. Foi aqui que a Frente de Libertação de Moçambique, Frelimo, encontrou apoio político, diplomático e humano para organizar a luta que conduziria à nossa independência nacional. Portanto, a independência de Moçambique tem como seu berço Tanzânia. Por isso, uma vez mais, muito obrigado, Tanzânia. O povo moçambicano nunca esquecerá que, quando a liberdade ainda era um sonho, a Tanzânia transformou esse sonho numa causa comum. A amizade entre os nossos povos não nasceu de interesses do mercado, mas da coragem, da solidariedade e da convicção de que a liberdade de um povo africano seria sempre a vitória de toda a África como um continente. Ao evocarmos esse legado, rendemos tributo à visão do Malimo Júlio Nyerere. E amanhã estaremos com a mamãe Nyerere e do presidente Samora Moisés Machel. Dois estadistas que compreenderam muito antes do tempo que o destino dos povos africanos seria sempre mais forte quando construído com solidariedade, na unidade e na cooperação. Hoje, a missão das nossas gerações é diferente. Se os nossos fundadores conquistaram a liberdade política, cabe-nos a nós conquistar a liberdade econômica. Se eles derrubaram fronteiras coloniais, compete-nos transformar fronteiras geográficas em corredores de prosperidade para os nossos povos. Construir economias fortes, integradas e capazes de oferecer oportunidade às nossas populações, especialmente aos jovens e mulheres, que são a maioria dos nossos povos. As relações entre Moçambique e a Tanzânia vivem atualmente uma das fases mais promissoras. A dinâmica que hoje observamos resulta também do trabalho desenvolvido pelas nossas instituições na promoção de investimento, no fortalecimento da Comissão Conjunta Bilateral e da crescente confiança do setor privado, tanto de Tanzânia como de Moçambique, que identifica na relação entre os nossos dois países uma plataforma para novos investimentos e para a expansão do comércio regional. Esta parceria, minhas irmãs e meus irmãos, continua a fortalecer-se porque assenta em confiança política, respeito mútuo e interesses convergentes. Mas acreditamos que o melhor ainda está por vir com essas nossas boas relações. As nossas economias são mais complementares do que concorrentes. A combinação da potencialidade da Tanzânia e do Moçambique oferece uma oportunidade única para fortalecer cadeias regionais de valor, expandir o comércio, atrair investimento e consolidar uma plataforma econômica cada vez mais dinâmica entre a África Oriental e a África Austral. Os nossos dois países possuem uma localização geográfica privilegiada no Oceano Índico, que Alá nos deu. Abundantes recursos naturais, uma população jovem e empreendedora e corredores logísticos com enormes potencial para impulsionar o comércio regional e internacional. Temos todas as condições para construir uma nova geografia econômica entre a África Oriental e a África Austral. Por isso, caros presentes, há 50 anos,

0: repito, há 50 anos, a Saba Saba começou por aproximar produtores, comerciantes e investidores. Hoje, no seu jubileu de ouro, ela aproxima também uma visão comum para o futuro de África. Parabéns, presidente Samia. É esta visão de liderança e é esta África que Moçambique e Tanzânia querem continuar a construir lado a lado, tal como construiu a independência. O século XXI será determinado pela capacidade de África transformar o seu enorme potencial em riqueza para os seus povos. O continente já não pode limitar-se a exportar matérias-primas e importar produtos acabados das próprias matérias-primas que saem de África. Precisamos de industrializar as nossas economias, agregar valor aos nossos recursos, investir na ciência, na inovação, na economia digital, na inteligência artificial, na qualificação dos nossos recursos humanos, principalmente a juventude e a mulher, e na criação de cadeias regionais de valor. A área de livre comércio continental africana oferece-nos uma oportunidade histórica para tornar os nossos mercados mais integrados, mais competitivos e mais resilientes. Mas esta integração não se fará apenas através de acordos, faz-se construindo estradas, caminhos de ferro, portos, aeroportos, infraestruturas energéticas, sistemas digitais e mecanismos que facilitam a circulação de mercadorias, serviços, capitais e pessoas entre os nossos países. É precisamente neste contexto que Moçambique e a Tanzânia podem desenhar e desempenhar um papel decisivo. As oportunidades que se abrem diante de nós são concretas. A bacia do Ruvuma, a cooperação energética, a agricultura comercial, a bacia do Ruvuma, que é uma das maiores depositórias do gás ao nível do mundo, as infraestruturas de transporte e logística, a facilitação do comércio e a segurança das nossas fronteiras comuns, constituem áreas onde a cooperação bilateral pode produzir benefícios tangíveis para os nossos povos e contribuir para o desenvolvimento de toda a região de África. O Oceano Índico, que durante séculos foi palco de rotas comerciais que ligavam a África ao mundo, deve afirmar-se hoje cada vez mais como um grande corredor africano de desenvolvimento, inovação e prosperidade. Os nossos portos, os nossos corredores de desenvolvimento, as nossas zonas económicas especiais, as nossas redes de transporte podem aproximar mercados, reduzir custos logísticos entre os nossos homens de negócio, aumentar a competitividade das nossas economias e consolidar a África como um ator relevante nas cadeias globais de valor. Nessa perspectiva, os portos de Dar es Salaam, Mtwara, Pemba, Nacala e Beira não devem ser vistos como infraestruturas concorrentes, mas como uma rede logística complementar de dois países irmãos, capaz de aproximar mercados, reduzir custos de transporte, fortalecer as cadeias regionais de abastecimento e afirmar a África Oriental e Austral como uma plataforma competitiva no comércio internacional. Por isso, caros empresários aqui presentes, gostaria de nos dirigir a vós com especial enfoque. O futuro econômico de África não será construído apenas pelos governos ou pelos setores públicos, mas pela capacidade do setor privado de inovar, investir, produzir, exportar, estabelecer parcerias que transcendem fronteiras ao nível da nossa região. Por isso, convidamos os empresários tanzanianos, africanos e de todo o mundo a olharem para a Tanzânia e para Moçambique como um parceiro seguro, confiável e aberto ao investimento produtivo. As oportunidades existem na energia, na agricultura, na agroindústria, mineração, turismo, logística, indústria transformadora, economia digital, economia azul e infraestruturas. Estamos preparados para construir parcerias de longo prazo, baseadas na confiança, no benefício mútuo e na criação de prosperidade partilhada. Queremos reafirmar perante Sua Excelência, Doutora Samia, minha irmã, o firme compromisso de Moçambique em continuar a trabalhar lado a lado com a República Unida da Tanzânia para fundarmos esta parceria estratégica e construirmos um espaço econômico cada vez mais integrado em benefício dos nossos povos. Saba Saba, Sua Excelência, Senhora Presidente, consolidou-se como uma das grandes plataformas econômicas de África Oriental. É igualmente nosso desejo que a Feira Internacional de Maputo, FACIM, continue a afirmar-se igualmente como um dos principais pontos de encontro empresarial de África Austral. Por isso, gostaria, Excelências, de dirigir um convite muito especial à comunidade empresarial da Tanzânia e aos investidores internacionais aqui presentes para participar na 61ª Feira Internacional de Maputo, FACIM 2026, a realizar-se finais de agosto e princípios de setembro em Maputo. Será uma excelente oportunidade para aprofundar os contactos empresariais entre os nossos dois países, consolidar parcerias iniciadas nesta Saba Saba e continuarmos a construir pontes entre os nossos dois países. Minhas senhoras, meus senhores, esperamos que quando olharmos atrás, daqui a algumas décadas, possamos afirmar que a geração dos nossos fundadores conquistou a liberdade política de África e que a nossa geração aqui presente tem a visão e a coragem de conquistar a sua independência econômica. Queremos, com a visão do presidente Samia, que possamos dizer que transformamos antigas fronteiras em corredores de desenvolvimento, que transformamos recursos que a África tem em indústria, comércio, em emprego para o nosso povo e que transformamos a cooperação em prosperidade para os nossos povos. Este é o compromisso que hoje renovamos lado a lado com a República da Tanzânia, seguindo a visão do presidente Mwalimu Julius Nyerere, a visão do presidente Mondlane e de Samora Machel. Que este jubileu do ouro da Feira Internacional de Dar es Salaam seja recordado não apenas como a celebração dos seus primeiros 50 anos, mas como um momento em que reafirmamos a nossa determinação de construir os próximos 50 anos de uma África mais integrada, mais industrializada, mais inovadora e mais próspera. Eu tenho dito em conversa com amigos que as nossas fronteiras em África são fronteiras artificiais. Por isso, temos que mantê-las, sim, politicamente, administrativamente, mas em termos econômicos e comerciais, temos que ver o nosso mercado africano como um mercado integrado, porque no fundo somos todos irmãos. Se repararem para as nossas fronteiras, temos zonas em que as pessoas falam a mesma língua, têm a mesma cultura, têm os mesmos apelidos. Por isso precisamos de reforçar cada vez mais as nossas relações econômicas e comerciais como dois países irmãos. Que a Saba Saba continue a ser um espaço onde os nossos sonhos, dos nossos fundadores, se transformem em oportunidades para as novas gerações de africanos, com especial enfoque para a juventude e a mulher africana. Com este espírito de amizade entre Moçambique e Tanzânia, confiança e esperança no futuro comum de África e diante da doutora Samia Suluhu Hassan, presidente da República Unida da Tanzânia, líder visionária para o desenvolvimento não só de Tanzânia, mas da nossa região da SADC e do continente africano, tenho o privilégio de declarar oficialmente aberta a 50ª Feira Internacional do Comércio Dar es Salaam, Saba Saba 2026. Muito obrigado. Thank you very much. Merci beaucoup. 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Shukurani. Asante sana.
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